0: Itambé FM e a hora certa.
1: 9 horas.
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4: Itambé FM e a hora certa.
3: Hora certa!
4: 9:20.
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11: De volta com Amigos do Teodoro e Sampaio. Nosso telefone em São Paulo, Marcelo.
12: 98251-8855. 98251-8855.
11: E eu tô escutando o anúncio que vai ter um show dia 16 de outubro.
12: Tá escutando.
11: Vai ter mesmo.
12: Mas você tá ouvindo certinho.
11: Eu tô, tô.
12: Tá com ouvido bom, hein?
11: Vai eu, o Sampaio e o C.
12: É, show do Marcelo Teodoro e a participação especial de Teodoro e Sampaio. Você não pode perder.
11: Alô, Beto, você tem que ir lá, hein, Beto?
12: Qual dos Beto?
11: Beto, ô, Beto, nosso amigo da beira do lago...
12: Já tá com a mesa comprada.
11: Deus,
12: cara,
11: aquele
12: ele foi, se não for o primeiro, ele foi o Zerinho. Comprou o primeiro. Ele e a Vânia já estão tudo certo lá. Compraram a mesa lá. E para você adquirir a sua, que tá acabando, www.disqueingressos.com.br no site ou através do WhatsApp 43988152772. 43988152772. Um abraço para todo o pessoal lá do Sicoob Ouro Verde, meu amigo Zé Roberto, o Jaime, vão estar por lá.
11: Vão estar por lá.
12: Confirmar a presença.
11: Nossa. É. Dois caboclos bom demais.
12: E também o pessoal, meu amigo Ronaldo da Bem-Querência, a clínica de ecoterapia. O Ronaldo vai vir de Gramado, especialmente para o show. Ele, o Paulo Colório, o Diego, a Denise, a Jordão.
11: Mandou cortar o milho lá, aquele pé de milho que tinha lá.
12: É, então, ele
11: Colório vai estar naquele.
12: Ele tá com a colheitadeira nova, é maior zona agora, tá de caminhonete.
11: Nossa senhora.
12: Também o pessoal lá de Santa Catarina está vindo para cá, o pessoal lá de Itapema, construtora Cipriani, né?
11: Chamei o Beto, o Baixão e o Neto, viu? O Neto.
12: Chamou?
11: Baixão e Neto.
12: O Lírio vai vir também, tá?
11: Lírio?
12: Lírio da Gota.
11: Vai,
12: né?
11: Então vai ter comida boa.
12: Não, é a cacheta. Ah. A cacheta vai comer uns 3 dias seguidos, tô achando.
11: É, não.
12: Vocês só vão lá no show e pega de novo e, ó, lenha. Seu Cardoso que não pode ouvir falar isso.
11: Seu Cardoso, e outra coisa, manda vir o sócio do Lírio lá de Caximba.
12: Vamos falar com ele.
11: A verdade.
12: Então, também um abraço lá pro pessoal da construtora Cipriani, o João Cipriani, a família toda, o Decol Design, o do Everaldo e da Grazi, a Noblesse da Liliane, a Protec Contabilidade do meu amigo Edivaldo, Norpave Volkswagen e Nanor Pave. Seminovos? É Nanor Pave. E também JE Leilões, dia 16 de outubro.
11: Na rede Santarém de Mercado tem também o café do Teodoro Sampaio. No Golfe, em todas as lojas. E lá em Rolândia, no São Antônio. No Juliana, nos dois mercados. Depois tem os...
12: Tem o Miliose, o André. Tem o 88, lá no Lindóia.
11: Tem os clientes do Alemão.
12: Tem o Planos. Tem o Super Sul, lá em Biporã e Jataizinho.
11: De Dracena vem gente lá do supermercado Prata.
12: Então, vai vir gente até da Bahia.
11: É?
12: É, a procuradora da Bahia vai vir pra cá, especialmente pro show. E ela quer que você canta Doidão por Você.
11: Não, pode deixar.
12: Já tá no rapper.
11: É.
12: Entendeu?
11: O cara passou lá na Bahia e veio aqui, chegou no show e falou pra mim: como tem baiano na Bahia? Falei, bom.
12: Vamos trazer o Marcelo Teodoro pra cantar pra vocês aí.

0: amigos do Teodoro e Sampaio, você curtindo a gente, muito obrigado pelo carinho. Você que curte nosso programa também através do canal do YouTube, todo domingo a partir das 10h30 está liberado o programa novo, né? Então você pode curtir de qualquer lugar do mundo, da galáxia, né? Da estratosfera. Você pode, se você for cliente do Elon Musk, então você vai pegar em qualquer... Então curta o nosso programa também no canal do YouTube, tá certo? Vamos mandar um abraço todo o pessoal da Rede Massa que também vai estar lá no show.
1: Todo mundo.
0: O Macedão disse que vai.
1: Maurício, se eu não for, você vai ver.
0: Não, o Maurício já confirmou. Não, na verdade o Maurício ia viajar.
1: Ia, e... entendeu?
0: Não, aí que a... daí a filha dele vai ter vestibular, aí ele vai ter que cair e tal, tal e coisa. Aí, mas daí ele vai no show.
1: Tá bom.
0: É, mas...
1: Evaldo, já confirmou. Amém.
0: É.
1: Então, Macedão.
0: O Macedão já tá certo. Diz que colocou, vai com uma camisa... top.
1: Rapaz, o paletó dele não tá fechando mais, porque agora fica fechando, fecha demais.
0: É,
1: emagreceu.
0: Emagreceu. É. E ele passou um grostor no cabelo e ficou bom também. Vamos trazer o Teodoro e Sampaio pra cantar pra vocês aí.
1: Segura. Segura.

0: Chegamos ao final de mais um programa Amigos do Teodoro e Sampaio. Muito obrigado pela audiência, pelo carinho de todos vocês. Um abraço do Teodoro, abração do Sampaio, Marcelo Teodoro.
1: Acabou o programa, gente. Vamos embora, né? Obrigado pelo carinho, obrigado pela grande audiência. E até o próximo domingo, se Deus quiser.

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2: 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E a hora certa.
3: 9:43.
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1: Nós estamos vivendo um tempo onde parece que a vida de muitos é um mar de rosas. Olhando, parece que não sentem dor, parece que não sentem medo, parece que não atravessam por desafios. Ainda mais hoje, com esse negócio de rede social, Instagram, Facebook, temos que mostrar às vezes coisas que nós não somos para satisfazer o ego de algumas pessoas. Mas Deus é aquele que conhece o nosso deitar, é aquele que conhece o nosso levantar. Ele conhece as nossas dores, as nossas tristezas e as nossas mazelas. Deus é aquele que nos enxerga por dentro e por fora. Ele sim conhece os nossos bastidores.

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1: Itambé FM, e a hora certa.
2: 10:02.
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5: Muito bem, meus queridos ouvintes, você está na Itambé FM 105,9. Está começando mais um louvor e adoração. E eu já digo para você, muito bom dia, seja muito bem-vindo. Seja onde quer que você esteja, pelo Brasil, pelo mundo afora, acompanhando pela Radiosnet, acompanhando aí também pela Alexia, aqui na região do Vale do Ivaí, pelas 105,9 frequências moduladas e Itambé FM. Muito obrigado pelo carinho da audiência. Eu convido você a vir comigo até o meio-dia para mais um louvor e adoração. Poder agradecer a Deus por mais uma semana que se finda, por todas as bênçãos, proteção, carinho, cuidado, tudo que Deus tem feito e faz e tem feito e ainda fará por você, meu querido. Então, gratidão é fundamental. Vem comigo, participe, viu? O WhatsApp é o 44-4141-4410 e o 44-98837-4005 para você mandar sua mensagem, seu bom dia, participar do tema, se você tem alguma dúvida, se você tem alguma contribuição sobre aquilo que você acredita a respeito do tema. Hoje vamos falar sobre Jó, um homem fantástico, que passou por provações e situações inimagináveis, né? Assim, eu imagino que Jó passou, não tem como imaginar, não tem. Ah, mas eu entendo, não entendi nada sobre o que Jó passou. Por mais que a gente viva uma vida inteira, a gente nunca vai conseguir ter dimensão real, real mesmo, do que Jó passou. Mas vamos tentar entender um pouquinho sobre sua vida, suas situações, os seus grandes e grandes desafios, e tentar trazer um pouquinho para nós, né, para que nós possamos ter aí um pingo da força, determinação, coragem, confiança em Deus que Jó teve, né, em sua vida, nos seus momentos mais complicados e mais difíceis. Entender também por que um homem tão bom, íntegro, honesto, temente a Deus, passou por essa situação, né? Eu sempre digo que o fato de nós estarmos vivendo ao lado de Deus, estarmos frequentando de repente uma igreja, uma denominação, sendo fiel em todas as situações, devolvendo o dízimo, fazendo tudo o que é preciso fazer, aos olhos dos homens de repente, aos olhos de Deus, mas isso não é certeza de que tudo vai ser mil maravilhas, né? Entendendo, inclusive, o que Jesus disse, neste mundo, tereis aflições, mas tem de bom ânimo, porque eu venci o mundo e eu estarei contigo, não é? Bem-aventurado aqueles que me amam e que, de alguma forma, foram perseguidos por me amar, por estar comigo. É isso ele fala também, né? Entendendo também que quem disse certa vez, isso é muito importante, viu, gente, vocês entenderem, assim como foi muito importante eu entender, se me prostrado me adorares, te darei o mundo. E tudo que você está vendo nesse mundo será seu, se prostrado me adorares. Não foi Jesus que disse, não foi Deus que disse. Quem disse isso, você sabe, foi dito a Jesus num momento para tentar evitar, né, a cruz do Calvário, a salvação do homem. Quem disse isso foi Satanás. E continua dizendo, viu, gente? Continua dizendo. Então, fique atento quanto a isso, porque Jesus não te promete prosperidade para segui-lo. Não te promete bênção sem fim nesse mundo se você segui-lo. Pelo contrário, nesse mundo tereis aflições, mas vença esse mundo, porque a recompensa está por vir, está além desse mundo. A recompensa não é aqui, mas sim num lugar em que Jesus foi preparar. Eu vou preparar-vos um lugar, e quando eu for e estiver pronto, virei outra vez, e levarei para comigo, para que onde eu estiver, estejais vós também. Essa é a promessa, entre outras tantas, que nos dá a entender que a grande recompensa, a coroa da vida eterna, está sendo preparada para você e para mim. É essa a recompensa, não aqui. Aqui nós estamos só de passagem e vivendo a vontade de Deus em um mundo cheio de pecados. Então problemas surgirão, dificuldades surgirão. Tenha isso em mente e força, coragem, fé, determinação. Se apegue a Deus, porque Ele vai sim te dar forças para superar a dificuldade. E nenhuma dificuldade é maior daquela que você realmente pode suportar, tá bom? Agora são 10 horas e 11 minutinhos, 10 e 11. Deixa eu falar com os nossos ouvintes que estão mandando mensagem, que estão falando comigo. E eu vou estar atendendo vocês aqui, viu, gente, no decorrer da programação. Bom dia, Rose Gaúcha, tudo bem? Tudo certinho? Já vou ouvir o seu áudio, viu? Nair Pelizé, bom dia, Nair. Feliz sábado para você, que Deus te abençoe ricamente. Que seja um sábado assim, ó, abençoado, viu? Jailon também está por aqui, o Jailon e a Rafaela. Ô Jailon, que bom que você está aqui com a gente, meu amigo. Forte abraço, viu, para você, para a Rafaela. Estão ouvindo aí o louvor e adoração. Continue conosco, vamos juntos até o meio-dia, tá? Muito louvor, muitas mensagens importantes para nós e para nosso aprendizado, que a gente possa aprender juntos, viu? E, gente, olha, se tiver algum, como eu disse, quero a participação de vocês. Se tiver algo a acrescentar sobre o tema, pode participar, pode falar. Se tiver alguma dúvida, pode perguntar. Se eu não souber responder na hora, eu juro para você, prometo, né? Não preciso jurar, prometo que no decorrer da semana eu vou pesquisar para trazer a resposta devida aí para vocês, tá bom? Dona Cida, bom dia, Dona Cida, tudo bem? Feliz sábado, Deus abençoe, forte abraço. Também meu amigo Jacaré está aqui. Oi, Jacaré, bom dia, a paz do Senhor Jesus Cristo a cada um de nós, a cada um de nossos ouvintes. Jacaré, Deus abençoe você, que esteja aí ao seu lado e de toda a família, tá? Também a Ana Paula Estevam Dias, lá do Pantanal, aqui de Floresta. Bom dia, Ana Paula, tudo bem? Como é que você tá? Feliz sábado, ótimo final de semana, que Deus te abençoe. A Dalila, Dalila também. Ô Dalila, bom dia, minha querida. Feliz sábado para você, seu esposo, toda a família, viu? E também, assim, todo o pessoal da creche que sempre está ligadinho com a gente. A Vanderleia, a Kate Kelly, Holanda, a Roseli Piveta, a Rose. Muito obrigado pelo carinho de vocês, tá bom? Ah, bom dia também a Yasmin, minha norinha. Yasmin, feliz sábado para você, para o Luiz, que Deus abençoe vocês, tá? Eu não sei se vocês vão trabalhar esse final de semana ou descansar, mas o importante é estar com Deus sempre ao lado de vocês, abençoando o lar de vocês, tá bom? Forte abraço, Deus abençoe, tá? Também a Maria Helena e o Vivalter. Maria Helena, bom dia a você, o Vivalter. Feliz sábado, bom final de semana. É muito bom ter vocês aqui, viu, gente? Participando logo cedo. Também o Zé Roberto. Zé Roberto e Maria Alva, bom dia, rapaz. É, um forte abraço, feliz sábado, Deus abençoe. Alice Alves também está aqui. Vamos ver. É, a Severina, na capital paulista. É, o Valdomiro Alves, carpinteiro. Márcio Saraiva. Ah, bom dia, meu amigo Márcio. Como é que você tá? Por onde você anda, hein? Tá, voltou, tá em São José dos Pinhais, tá em Curitiba. Depois você me fala certinho, onde você estiver, um feliz e abençoado sábado para você e toda a família. Que Deus esteja sempre ao lado de vocês, tá bom? A Josi. É, oi, Josi, bom dia. Feliz sábado para você. Abraço a todos aí, abraço a Quinha, todo o pessoal. Que Deus abençoe vocês. Ai, tá. Muito bom, gente. É, vamos dar sequência, vamos começar o programa de fato. Antes, porém, tem mais gente que entender. A Sônia. É, bom dia, Sônia. Feliz sábado, Deus abençoe. Eva Aparecida. Bom dia, Eva Aparecida. Feliz sábado para você. Grandes bênçãos. Eva Bessa também. Eva Bessa, Eva Bessa, um abraço. Feliz sábado, Deus abençoe. Meu amigo Edson Silva, bom dia, meu amigo Edson Silva, feliz sábado para você, meu irmão. Deus abençoe você, toda a família, né, sua esposa, seu filho, toda a família, né, papai, mamãe, irmãos. Deus abençoe vocês ricamente. Ótimo final de semana, tá bom? Aparecido Riggioli, também o Claudemir Fernandes, Eli Martins, família Martins, seu Dito, dona Doralice e assim por diante. Bem, olha só, gente, começando aqui o livro de Jó, ele começa falando desse Jó como uma pessoa, assim ó, vou ler para vocês. Havia um homem na terra de Uz, cujo nome era Jó. Era um homem íntegro, reto, temente a Deus, desviava-se do mal. E nasceram-lhe 7 filhos e 3 filhas, ou seja, ele tinha 10 filhos ao todo. O seu gado era de 7.000 ovelhas, 3.000 camelos, 500 jumentas e bois, e 500 juntas de boi, 500 jumentas. Eram também muitíssimos os seus servos e servas, de maneira que esse homem era maior de todos os do Oriente. Olha só, gente, já pensou? Deus falando isso de você? Hã? É, vamos lá, Oliveira Júnior, um homem íntegro, honesto, que se desvia do mal. Era um homem perfeito aos olhos de Deus, né? Se existe perfeição, né? Perfeito é Deus. Era um homem santo. Santo, mas santo não é... Não, santo quer dizer separado, viu, gente? Entenda que a palavra santo, separado. Né? Então ele era um homem distinto, separado das coisas do mundo. Ele era um homem honesto, sincero, verdadeiro, bondoso, bom pai de família, bom esposo, que se destacava em todo o Oriente. Jó era um homem referência, né? Mas aconteceu algumas coisas muito ruins com ele. O que será? Vamos entender. Mas vamos começar então o nosso louvor e adoração. Agora são 10 horas e 18 minutinhos. Participe, o WhatsApp já está aberto. Bora lá, vamos começar com esse hino que fala um pouquinho, né, sobre essa situação toda, sobre a vida de Jó. Está começando mais um louvor e adoração. Vamos juntos então para essa jornada, nessa viagem bíblica até às 12 horas, até o meio-dia.

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1: Tudo bem, bom dia, Josi. Tudo bem com você? Tudo certinho? Ah, Josi mandou assim: olha, bom dia, Oliveira Júnior. Acordar já é uma bênção. Tudo que vem depois é graça. É que o nosso dia seja abençoado, cheio da presença de Deus em cada detalhe. Assim seja, Josi. Um abraço para vocês, que Deus se faça presente em nossas vidas, em todos os detalhes, e que nós possamos entender que Ele está no controle de todas as coisas, todas, boas ou ruins que aconteçam em nossa vida, e nós possamos dar graças em todas elas, porque quando Deus está no controle, todas elas são importantes para a nossa vida e para o nosso crescimento e aprendizado, buscando a nossa salvação hoje e sempre. Um abraço, Josi. Deus abençoe ricamente, viu? É, gente, é sempre assim. Deus, o que Ele deseja e o que Ele mais quer é a nossa salvação. É, bom dia, Sueli Martins, bom dia, tudo bem com você? Tudo certinho? Forte abraço para você, o seu papai, seu Dito, grande amigo, parceiro. É, fala que eu mandei um abraço para ele, sua mãe Doralice, e para toda a família Martins. Ah, Sueli, Deus abençoe vocês, viu? Muito obrigado aí pelo carinho da audiência. É, o Claudemir Fernandes também está por aqui, Aparecido Riggioli. O Aparecido, bom dia, você está bem, meu filho? Tudo certinho? Um abração para vocês aí, feliz sábado, viu? Deus abençoe vocês ricamente, toda a família, que esteja aí ao lado de vocês hoje e sempre. É muito bom, gente, ter vocês aqui, viu, com a gente. Ó, o Claudemir Fernandes, bom dia, Claudemir, você tá bem, rapaz? Tudo certo? Claudemir mandou assim: olha, declare hoje a Deus seu coração. É, não seja como eu quero, sabe? Mas como tu queres. Coloque essa frase em seu coração e permita que Deus realmente opere o melhor em nossa vida. Não seja a nossa vontade, mas os sonhos de Deus, que são muito maiores e melhores para cada um de nós. Claudemir, um abração para você, rapaz. Deus abençoe, viu? A Dona Dirce Durante, bom dia, Dona Dirce. Feliz sábado para você. Deus abençoe ricamente. Um abraço a todas, viu? A família, Deus esteja sempre ao lado de vocês. Meu amigo Jacaré. Bom dia, Jacaré. Você tá bom? Fala comigo, Jacaré. Tudo certo aí?
2: Eu quero agradecer por esse sábado maravilhoso que aqui você nos ajudou, e mandar uma paz do Senhor a todos os ouvintes.
1: Sim.
2: E a programação da rádio, pedir o louvor. É, ainda não acabou.
1: Certo.
2: O louvor que estou pedindo ainda não acabou. E oferecer para todos os ouvintes. Com a Natália Braga, ainda certo. Não acabou. Que Deus abençoe todas as pessoas que estão ouvindo essa programação. E que abençoe também as pessoas nesse sábado maravilhoso, pela minha família. Em nome de Jesus, amém.
1: Amém, um abraço a todos vocês aí. Que Deus abençoe ricamente. Natália Braga,

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1: É tão bom esse encontro de final de semana, gente. Eu realmente eu conto os dias para estar aqui com vocês, para que nesse momento tão especial a gente possa conversar e aprender um pouco mais sobre Deus, sobre sua palavra, e poder ouvir, sentir esses louvores em gratidão e adoração ao nosso Papai do Céu, né? Esse é o louvor e adoração todos os sábados aqui na Itambé FM 105,9, trazendo um pouco de conhecimento da verdade, da palavra de Deus. Estamos hoje falando um pouquinho sobre Jó. Pode participar, o WhatsApp é o 44-41-41-4410 e o 449-8837-4005. Entender um pouco aqui agora o contexto, momento em que Jó vivia, que período ele vivia. Já entendemos que ele morava nas terras de Uz, ali ele viveu e se destacava em todo o Oriente por ser um homem justo, íntegro, honesto, verdadeiro, sincero. Embora a Bíblia não cite exatamente as datas, a maioria dos teólogos e historiadores concordam que Jó viveu num período patriarcal, possivelmente na mesma época, ou até um pouco antes de Abraão, por volta de 2100 a 1900 antes de Cristo. Precisamos entender um pouco esse contexto da história também, mas não está totalmente relatado, mas baseado no que está escrito, a gente pode entender, né, ter um discernimento do que estava acontecendo. Satanás já havia sido expulso do céu, porém não havia perdido o acesso ao céu. Ele ainda levava intrigas por onde ele passava e tentava deturpar a imagem de Deus Criador, tentando passar para as pessoas que esse Deus de amor não era tão assim de amor. Foi assim que começou a revolução, a revolta no céu, e foi por isso que Satanás foi expulso do céu, e junto com ele foi expulso a terça parte dos anjos. Mas ele continuava tendo acesso ao céu. É o que nós vemos, inclusive, no livro de Jó, né? Olha só que interessante. Estamos ainda no primeiro capítulo de Jó, ali no verso 6 em diante. Um dia em que os filhos de Deus vieram para apresentar-se perante o Senhor, veio também Satanás entre eles. Olha só que interessante, esse ponto aqui, só contextualizando, gente, para a gente entender, houve outros mundos criados por Deus além da nossa terra habitada, que havia caído em pecado. Por quê? Porque a Bíblia fala aqui, olha, vieram apresentar-se diante dele. Quem? Os filhos de Deus. Não fala aqui de anjos. Os filhos de Deus. Dá a entender, inclusive, de outros lugares, né? Porque veio entre eles Satanás, Lúcifer. Olha que interessante. Houve uma reunião no céu, e foram adorar, prestar, se apresentar diante de Deus, diante do Senhor. E Satanás também, Então disse o Senhor a Satanás, a Lúcifer: de onde você vem? Fez uma pergunta. Havia diálogo entre eles, apesar da rebelião, E Satanás disse: de rodear, passear pela terra. E o Senhor disse: observaste meu servo Jó? Porque ninguém há na terra semelhante a ele. É um homem íntegro, reto, temente a Deus, que se desvia de todo mal. E Satanás meio que provoca Deus, dizendo também, porventura teme Jó a Deus em vão? Tem tudo, Tem tudo. Ele tem casa, tem bens, tem família, tem filhos, é abastado, nada lhe falta, nada lhe acontece. Então, tem mais que ser assim mesmo. Meio que desafiando a Deus, meio dizendo assim: tira essas coisas dele para ver. E ele fala isso, se ele não vai blasfemar contra ti. E Satanás, ele acaba tendo a permissão de Deus para tocar nas coisas de Jó, em seus bens, só não em sua vida. Olha só aonde chegamos. E por que isso? Por quê? Por que Deus permitiu? Olha, entendendo esse conflito cósmico, esse grande conflito entre Deus e Satanás, aonde Satanás jogou um ponto de interrogação no universo, dizendo que Deus, ele é amor, mas até onde convém? E o homem havia caído em pecado, então a terra estava em ebulição, né? O pecado tomando conta, o ser humano vivia o tormento do mal do universo, da nossa terra, fazendo coisas erradas, mas havia um homem justo e íntegro. Havia um homem que era sincero e verdadeiro. Tanto que Jesus, Deus, fala para Satanás, não há nenhum outro homem igual a ele. Olha que coisa! Como eu gostaria, né, que Deus olhasse para mim. Não há nenhum outro homem igual a Oliveira, não há nenhuma outra mulher igual a Maria, não há nenhuma outra mulher igual a Josi, Nair, Pelizé. Não! E Satanás lançou esse desafio porque ele tinha essa intenção de provar algumas coisas ao universo. E nós somos vistos pelo universo. O plano de salvação estava em ação. Jesus um dia viria para morrer por nós, mas isso ainda estava há 2000 anos pela frente. Então, ele permitiu que Satanás fizesse alguma coisa. Permitiu que Satanás trabalhasse dessa forma. E Satanás foi, então. Ele deu sequência. Saiu ali da presença de Deus, veio à Terra com um único objetivo: tentar mostrar que se tirasse tudo de Jó, ele não seria mais esse homem tão íntegro, tão sério, tão honesto, tão verdadeiro. Vamos entender o que aconteceu nessa sequência. Deus sabe, Deus ouve, Deus vê todas as coisas.

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1: Tudo bem, bom dia Ana Cláudia, tudo bem? Ana Cláudia gostaria de ouvir, pedir louvor, Altos Lugares, com Ana Laura. Pode deixar, Ana Cláudia, já vou separar aqui, viu? É, Paulo Henrique que está pedindo? Tá certo. Paulo Henrique, um abraço para você. Deus abençoe, viu? Ótimo sábado. Que Deus se faça presente na vida de vocês, tá? Ah, bom dia também ao Tiago. Tiago, bom dia, rapaz. Tudo certinho? Ah, pediu aqui também o louvor no deserto. Já vou estar separando, tá? Ah, já, já. Fica ligadinho aí com a gente. Obrigado aí pelo carinho da audiência. Quem mais está por aqui também? A tia Lena, tio Carlos. Bom dia, tia Lena. Fala comigo.
2: Bom dia, Oliveira Júnior.
1: Bom dia.
2: Tudo bem?
1: Bem, graças
2: tá
1: a Deus.
2: Tudo bem. Oliveira, toca um favor para mim. O Gerson Rufino.
1: Certo.
2: Gratidão. Preciso para todos que estão ouvindo aí também, FM, para você, para toda a sua família. Que Deus
1: muitíssimo
2: abençoe grandemente.
1: Obrigado. Amém.
2: A sua vida e de toda a sua família. Que você maravilha. Tenha um ótimo final de semana abençoado. Em nome de Jesus, Deus te abençoe.
1: Amém, tia Helena. Para vocês aí também, tá? Pode deixar, já vou estar separando aqui também, tá? É, o Rodolfo Kaique também está falando aqui comigo. O Rodolfo, como é que você está, meu filho? Tudo bem? É tudo certinho contigo? Fala comigo.
3: Bom dia, meu amigo.
1: Bom dia, Rodolfo.
3: Oliveira Júnior.
1: Tamo junto,
3: aqui
1: como é que você está?
3: Aqui é o Rodolfo. Tá? É isso aí, perdi mais 2 quilos, hein?
1: Que maravilha,
3: 227.
1: Que bênção, né? Que vitória.
3: Oliveira, toca pra nós aí, Lindo Momento.
1: Sim.
3: Da... Ah, eu esqueci quem canta ela, é Juliana, acho que é Júlia Souza, não sei, Lindo
1: isso,
3: Momento.
1: Isso, Juliane Souza.
3: Feliz pra todos da rádio que tá escutando, que todos tenham um sábado abençoado e a paz do Senhor Jesus esteja no lar de cada um, né? E venha livrar de todo mal. E tamo aí, Oliveira, escutando a rádio, né? Trazendo a benção pra dentro de casa.
1: Que bom.
3: E é isso aí, quem já acorda de manhã na presença de Deus, tem Deus o resto do dia.
1: É verdade, certeza.
3: Então é isso aí. Desde já, um forte abraço.
1: Forte abraço.
3: E vocês aí, ó, me acompanham no Instagram lá.
1: Isso.
3: Eu vou ficar aí, me acompanha lá. Vocês seguir como é que é um vencendo a obesidade a cada dia.
1: A cada dia, um dia de cada vez.
3: Toda quinta-feira eu peso, perdo 3 quilos.
1: Parabéns.
3: E assim vai indo, até eu chegar ao meu rumo, que é 100 quilos.
1: Perfeito.
3: Beleza?
1: Perfeito.
3: Forte abraço, Oliveira Júnior, meu amigo. E que Deus continue te abençoando. E abençoe a sua família, seus filhos. E aonde colocar a planta dos seus pés, seja abençoado.
1: Amém, Rodolfo. Obrigado pelo carinho. E parabéns aí pelas vitórias conquistadas. A luta continua semana a semana, dia após dia. Eu tenho certeza que Deus vai te abençoando, te dando forças acima de tudo, porque é uma luta constante e difícil, mas quando a gente está disposto a encarar o problema, seguir adiante, traz Deus para nos fortalecer, nos acompanhar, a vitória é certa, meu amigo. Então, vai indo, segue dia após dia, porque vai chegar o dia da vitória, eu tenho certeza disso. Que Deus te abençoe, Rodolfo. Um abração para você. Lindo Momento com Juliane Souza.

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1: Hora certa.
0: 11 horas e 18 minutos.
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3: São 11 horas e 19 minutinhos. Esse é o Louvor e Adoração. Todos os sábados, aí das 10 horas até o meio-dia. É um momento de louvar, adorar, agradecer a Deus todos os dias da semana por todas as vitórias conquistadas, pelas lutas batalhadas, pela força e por estarmos vivos acima de tudo, né, gente? É importante demais. É bom demais ter Deus ao nosso lado. E os momentos difíceis que acontecem se tornam mais suportáveis, vamos dizer assim, né? E nós estamos falando hoje justamente de Jó. Jó, que era um homem íntegro, temente, honesto, bom pai, bom marido, um homem que se destacava em meio à sociedade, a ponto de Deus mostrar ele e dizer, ó, não existe nenhum igual a ele na terra. E aí Satanás veio provocando uma situação para mostrar a Deus e o universo, quando as coisas vão mal, o ser humano tem essa tendência de blasfemar e cobrar de Deus, né? Quantas vezes você já não se pegou perguntando para ele, por quê, hein? Por que que eu estou passando por isso? Por que essas coisas estão acontecendo? Por que essa doença? Por que essa dor? Por quê? Por quê? Por quê? Jó, ele foi realmente ferido. Foi ferido porque ele perdeu tudo. Tudo, tudo que tinha. Perdeu o que é mais difícil, os 10 filhos. 10 filhos. Perdeu todo o seu rebanho, que não era pouco. Perdeu toda a sua riqueza. Perdeu os amigos. Perdeu os seus funcionários. Perdeu tudo. Tudo, tudo, tudo que Jó tinha, Satanás tocou. Ele não podia tirar a vida de Jó, mas tocou também na sua saúde, colocando uma chaga, uma doença que o feria fisicamente falando, espalhando feridas para o seu corpo, dizendo-lhe dor, sofrimento, angústia, de tudo para nada. E aí os seus amigos, entre aspas, que começaram a visitar Jó nesse momento, nessa momento de angústia, de dor, de dificuldade, começou a nem sempre, né? As pessoas nos trazem boas coisas, energia positiva, né? Pelo contrário, tem situações que realmente é bem complicado. E aí os amigos de Jó começaram a questioná-lo, a falar com ele sobre essas dificuldades que ele estava enfrentando, os problemas, o porquê. Sabe? Eu fico imaginando Jó naquela situação, e agora os seus amigos, que cada um que visita, fala, escuta, o que você fez de errado, hein, Jó? Hã? Como pode, hein? Alguma coisa você fez, não é possível você estar passando por isso. Algum momento você errou, você vacilou. Pensa aí, rapaz. Você precisa se arrepender. Como se o mundo, o universo ao nosso redor girasse. E se Deus fosse assim, né? Você é bonzinho, vou te dar boas coisas. Você fez isso errado, vou te castigar. É lógico que nessa vida nós colhemos aquilo que plantamos, mas Deus nunca foi e nunca será um Deus vingativo. Pelo contrário, Deus é um Deus de amor, misericórdia, um Deus que quer o melhor para nós e quer a nossa salvação. Muitas vezes ele permite que situações aconteçam, assim como ele permitiu que Jó estivesse passando por aquilo. Mas por quê? Porque ele acreditava tanto nesse amor, nesse relacionamento que eles tinham, que Deus nunca duvidou de Jó em momento algum. Ele sabia que Jó ia passar pelo que estava passando, sofrer o que estava sofrendo, mas nunca, nunca duvidaria de Deus. E você? Como tem sido sua vida? Como você tem enfrentado os seus problemas? Os seus desafios? Em algum momento você já se pegou questionando Deus? Sabe, tem horas que nós podemos e devemos parar e entender que nós, primeiro, não somos como Jó, nós falhamos, nós erramos e nós sofremos consequências pelos nossos atos. Mas a primeira coisa que nós temos que entender é que nesses momentos difíceis de dor, de angústia, de sofrimento, estar com Deus, segurar na mão de Deus, é o essencial para superarmos essas dificuldades. Jesus é o nosso melhor amigo. Ele está sempre pronto a nos ajudar, a nos carregar no colo. Pense sobre isso.

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1: Tudo bem, bom dia Vanderleia, tudo bem? Tudo certinho, um abração para você. A Vanderleia pediu louvor de Rose Nascimento. Vanderleia, que Deus abençoe vocês aí, beijão na Ágata, viu? É um ótimo final de semana, feliz sábado.

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1: Bom dia, meu amigo Moacir Escárdua, lá de Vitória, Espírito Santo, também o Evaristo Escárdua, toda a família Escárdua, que Deus abençoe vocês ricamente, viu? Tem aí um final de semana repleto de muitas bênçãos. Ah, bom dia também ao José Hilton, um abraço para você, para Dani, que Deus abençoe vocês, o trabalho de vocês, que seja repleto de muitas bênçãos, que Deus esteja à frente, conduzindo sempre, cada detalhe, tá bom? É, e acredite, confie, Deus está no controle. Deu um excelente sábado, um excelente final de semana para você, repleto aí de muitas e muitas bênçãos. É, Helena Mendes está por aqui. Helena, um abraço, viu? Deus abençoe. O Tuca, lá de Vila Velha, o Tuca é de Vitória, Espírito Santo também, ou Vila Velha, agora já não me lembro mais, mas um abração aí a você, tá aqui, ó, de Vitória, o Tuca é de Vitória. Ô Tuca, um abraço para você, Deus abençoe ricamente, obrigado aí sempre pelo carinho, é um ótimo final de semana para você e toda a sua família, que Deus abençoe vocês ricamente, tá? É, e quem pediu um louvor foi a Rose. Ô Rose, bom dia, tudo bem? A Rose pediu esse hino lindo, com a letra fantástica. É, em meio aos problemas, em meio às dificuldades que nós vamos enfrentar, desafios que ainda estão por vir, entenda que Deus é o nosso escudo. Ele se faz presente. Mesmo nós, muitas vezes, nos entregando, nos desanimando, Ele é a nossa força. Ele é o nosso socorro. Ele está ali, ó, ao nosso lado, nos momentos bons e nos momentos ruins, na vitória e na derrota, na conquista e na perda. Confie, acredite, Deus está ao nosso lado. A Rose oferece esse louvor a todos que estão ouvindo, a todos os familiares, todos que estiverem ligadinhos aqui na Itambé FM 105,9, pessoal da creche, todos que estão aproveitando esse momento de louvor e adoração.

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0: Eu fico às vezes pensando, sabe, gente? Quando eu olho para a história, uma história como essa de Jó, e Jó sofrendo e passando tudo o que passou, todas as dificuldades, os amigos indo visitar, falou, Jó, sinto muito, rapaz, são consequências dos seus atos, nós somos sempre prontos a isso, né? Como nós temos essa tendência de julgar as pessoas, né? De achar que, aí ó, tá, colheu, tá plantando, né? Plantando agora, quer dizer, tá colhendo o que plantou, né, Jó? Um abraço, viu, Roseli, Roseli lá de Morama, um abraço para você, seu esposo. Deus abençoe vocês sempre. A história de Jó realmente nos traz muitos aprendizados, né? E inclusive a fé que Jó teve, mesmo nesses momentos difíceis, escutando os seus amigos, não é fácil. Mas teve um momento em que Jó ele amaldiçoou o dia que nasceu. Entenda que em nenhum momento Jó ele questionou Deus ou fugiu dos seus princípios, da sua fé. Mas teve um momento em que realmente era maldito o dia em que eu nasci. Por quê? Por que será? Mas isso eu entendo, Jó. Eu entendo. Entendo porque se fosse eu, você ou qualquer outra pessoa, não suportaria um terço do que Jó suportou. Sem questionar Deus. Eu acho que o momento mais difícil, mais complicado mesmo que Jó enfrentou, ele perdeu tudo, perdeu os filhos, perdeu tudo, mas a sua esposa estava ao seu lado. E aí, quando a pessoa que está ao seu lado diz, ô Jó, ainda és refém da tua sinceridade, amaldiçoa o seu Deus e morre. Olha, Jó estava com feridas das plantas dos pés até a cabeça. Vamos tentar entender um pouco a esposa de Jó nessa situação, nesse contexto, porque é fácil também julgá-la, né? Tudo havia se perdido. Ela também, não foi só Jó que perdeu os filhos, ela também perdeu. Não foi só Jó que perdeu todas as riquezas, ela também perdeu. Tudo que eles tinham tinha ido por água abaixo. Agora ela olha para o seu esposo ali, daquele jeito, deitado, sofrendo, com dores imensas, com feridas nas plantas dos pés até a cabeça. Quem não diria a mesma coisa? Mas Jó se viu naquela situação agora, ouvindo a sua própria esposa dizendo, Jó, chega, vai, desista disso, vai, amaldiçoa o seu Deus e morre. Jó respira, imagino que por mais que a gente tente imaginar o que passa no coração de Jó, não tem como saber. Até ele falar. Falas como qualquer doida. Você tá maluca? O que você está dizendo? Temos recebido o bem de Deus, não receberemos também o mal? Tudo nos deu, tudo nos tirou. Do jeito que eu nasci ao mundo, sem nada, eu vou morrer, não tem problema. Mas nunca na vida amaldiçoaria Deus, que tudo me deu. Nada me pertencia. Do mesmo jeito que ele me deu, ele pode tirar. Quem sou eu para questionar Deus? Sustentado na dor, em meio à angústia, em meio a tudo isso, em nenhum momento ele se entregou. Pelo contrário, Jó resistiu, foi firme. Ele viveu mais 140 anos depois dessa situação. Ele teve outros 10 filhos. Não substitui. Não substitui. Nenhum filho substitui outro. Mas a sua vida foi renovada. Tudo ele conquistou novamente. E se existe um derrotado nessa história, se chama Satanás. que nós juntos possamos vencer Satanás. Que ele não tenha poder sobre nossas decisões, sobre nossas falhas. Que nós possamos em Cristo ser vencedores, mesmo nesses momentos mais difíceis. Eu convido a você, nesta manhã, entregue sua vida ao Senhor. Confie, acredite nele, mesmo nesses momentos mais complicados. Tenha certeza que Deus está ao seu lado. E o que ele mais quer é sustentar você, mesmo nesses momentos difíceis, para que você seja mais que vencedor. E entenda que a vitória que está diante de você não está aqui nesse mundo. Acredite, abra seu coração e permita que Deus habite, transforme, cuide de sua vida até o momento da vitória mesmo, daquela coroa que está reservada para você, para mim e para todos que aceitarem Jesus como seu Salvador e como Senhor de sua vida. Aceite hoje, agora, nesse momento. O louvor e a adoração está ficando por aqui. Gente, beijo no coração, feliz sábado. Que nós possamos realmente tirar várias lições dessa história e entender que Deus está no controle e Ele quer te salvar. Sábado que vem tem mais. Segunda estarei de volta para mais um Raiz Sertaneja. Continue conosco aqui na Itambé FM 105,9. Que Deus te abençoe hoje e sempre. E te sustente, mesmo, principalmente, né, nesses momentos de dor.
1: Eu não entendo. Eu devia estar destruído. Eu devia estar no chão. Mas eu ainda estou respirando.

sustentado. Não significa que a dor vai embora. Significa sustentado. Não significa que a dor vai embora.

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1: Oi, gente! Nós estamos chegando aqui na nossa rádio preferida. Maravilha de programação, né, Chuchu? Tudo bem? Como é que você tá? Tudo certo? Tudo beleza? Boa, vamos lá, porque hoje é sabadão. Final de semana chegou, dia 12 de setembro de 2026. E lógico, né, tem previsões astrais. A gente vai saber quais são os destaques pro meu, pro seu, pro nosso signo nesta delícia, maravilha de sabadão. Começando, vamos lá? Alô, você de Aries! Um pouco de paciência, jogo de cintura e maturidade pode salvar suas relações, tá, chuchuzinho? À noite, o bom humor pode ir pra cucuia, então tome cuidado também. Ó, baixe as expectativas nos relacionamentos. Cuidado à noite, pois tem risco de tombo. Ai, meu Deus, hein, essa noite. Número da sorte é o 27, a cor amarelo. Tá na escala hoje, Chuchu? Então aceite que dói menos, bora trabalhar. Boa notícia é que as suas ideias inovadoras prometem otimizar o serviço e ganhos, te deixando mais perto de uma promoção, viu? No romance, tende a ceder um bocadinho mais. O número de hoje é o 15, a cor é o bege. Gêmeos! Geminiano, geminiana! Ó, hoje o início da manhã e a tarde promete ser mais benéfico, com chances de boas surpresas, ideias criativas e oportunidades caindo de paraquedas. Mas ative a prudência depois, viu? Tenha pé no chão e cautela, principalmente com amizade colorida. O número de hoje é o 1, a cor dourado. Câncer. E você de câncer? Eita! Hoje a dica é: redobre a cautela, porque pode rolar mal entendido, frustrações e estresse na parte da tarde. Com energia mais favorável no ar, aproveite o café da manhã, o almoço, para resolver assuntos de casa e prometem dar bom, viu? Se já se amarrou, pode colocar seu corpinho no corpinho do seu love e curtir a sensação de segurança que isso dá. O número de hoje é o 60, a cor é o branco. E assim, ponto final, terminamos o primeiro bloco, tá? Aqui do nosso horóscopo, a gente volta daqui a pouco. E aí eu vou falar pra você de Leão, Virgem, Libra e Escorpião. Continue com a gente, até daqui a pouco.
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3: Alô você, tô chegando, tô aqui ó, de bem com a vida e trazendo o nosso fofoqueira tricotando e desfilando o meu veneno. O babadinho dos famosos a gente traz pra você a partir de agora, pra te ficar bem informado por aqui. Hoje é sábado abadu, ótimo final de semana, 12 de setembro de 2026. A cantora e influenciadora Juliette surpreendeu as apresentadoras Eliana e Tati Machado durante a exibição do programa Saia Justa do GNT. Ao compartilhar hábitos e preferências incomuns na atração, a ex-BBB revelou que possui o hábito inusitado de ingerir talco. Sim, acredite, entre outros comportamentos e gostos estranhos, né? Para não dizer curioso. A declaração gerou preocupação devido aos potenciais riscos à saúde associados a essa prática. O talco é um mineral composto por silício, né, gente? Magnésio e também oxigênio. Os órgãos internacionais de pesquisa alertam para os riscos do uso e da exposição contínua do produto. Especialistas em saúde ressaltam que a compulsão ou desejo recorrente de ingerir substâncias desprovidas de valor nutricional pode ser um indicativo de síndrome de pica. Rapaz, olha o nome. É um transtorno alimentar que exige acompanhamento médico adequado para evitar complicações no organismo. Turma, esse foi só o primeiro bloco aqui do nosso Fofoqueira. Daqui a pouco tem mais. Se liga, eu aumento, mas jamais invento.
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2: Atenção, senhoras e senhores, está entrando no ar mais um The Music Coffee Time. A partir de agora tem grandes emoções da sua vida de volta para você aqui de presente. Eu sou o Diego Ferrari, estou com você a partir de agora no The Music Coffee Time. Apertem os cintos, sejam bem-vindos. 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

0: 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Não sai daí.
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1: Hora certa.
2: 12:23. 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
3: Oi, gente! Já estamos de volta. Vamos lá, porque hoje é sabadão, final de semana, tá bom demais. A gente tá aqui ao vivaço para trazer dicas astrais, hein? É o nosso horóscopo que tá na área. Bora? Alô, você de leão? Bate-papo com quem acabou de conhecer pode virar amizade. Mais tarde, cuidado pra não bater boca por qualquer coisinha, viu? Nos relacionamentos, uma lábia sedutora, o papo tem tudo pra render um contatinho, uns pegas aí, até um relacionamento. O número de hoje pra vocês é o 17, a cor preto. Os astros prometem ideias espertas, mudanças positivas ou uma boa oportunidade de ganhar mais por meio do serviço, viu? Avalie melhor a situação, coloque os pingos nos is antes de tirar conclusões. É possível que interprete os sinais do jeito que gostaria e crie a expectativa alta demais. Para completar, intimidade pode decepcionar hoje, tá, chuchu? O número da sorte para vocês é o 52, a cor é magenta. Libra, amores! Pode ficar mais sensível e preocupado, preocupada com a forma de como os outros enxergam você. Mas fico alerta, tentar agradar demais. Mudanças de humor e cobranças tendem a causar conflitos e pesar nas relações. Então, larga a mão disso, hein? Pode rolar aquela química de milhões hoje, hein? No relacionamento tem risco de chabu, então toma cuidado. O número de hoje pra você de Libra é o 9, a cor vermelho. E você de Escorpião, pode ser um momento de conversas profundas e a chance de resolver tudo com mais maturidade vai chegar, né? Depois o cansaço físico e mental tende a bater forte, um pouco mais de silêncio e descanso podem fazer milagres, tá, chuchu? Nos relacionamentos, a conexão promete momentos quentíssimos. O número da sorte hoje é o 44, a cor amarelo. E assim, ponto final, terminamos o segundo bloco aqui do nosso horóscopo do dia. Daqui a pouco a gente volta e aí eu vou falar pra você de Sagitário, Capricórnio, Aquário e Peixes, tá? Continue com a gente até daqui a pouco.
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19: Legal, galera! Estamos de volta com mais um bloco do Fofoqueira pra mim desfilar o meu veneno mais uma vez neste sabadão. Turma, olha o babado! Relacionamentos não monogâmicos, olha, nunca ouvi falar dessa palavra, vem ganhando visibilidade entre personalidades públicas como uma alternativa para manter o diálogo e a longevidade conjugal. Artistas de diferentes segmentos relatam como a escolha por acordos abertos redefine dinâmicas afetivas e prioriza a transparência na convivência a dois. Casais como Gloria Groove e Pedro Luiz, juntos há mais de uma década, destacam que a liberdade individual fortaleceu a maturidade da relação desde o início. Da mesma forma, Agatha Moreira e Rodrigo Simas priorizam a constante reavaliação de seus acordos e o diálogo aberto sobre o desejo. Outros nomes como Aline Whirley e também Igor Hickley, eles relataram que o modelo escolhido busca vivenciar o afeto e também a forma consciente e sem imposições tradicionais que a sociedade aprove. O debate inclui ainda experiências como a da atriz Fernanda Nobre com José Roberto Jardim, além de casos internacionais conhecidos, como o de Will Smith e a Jada Smith, né? E tantos outros. Rapaz, será que esse negócio de livre, leve e solto dá certo? Bom, se tem os depoimentos aí de quem dá certo, então dá, né? Vamos lá! Daqui a pouco voltamos com o último bloco de hoje. Eu aumento, mas jamais invento!
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0: Tudo bem, gente? Essas são as últimas de hoje do nosso The Music Coffee Time. Obrigado aí pela tua sintonia. Se encontramos na próxima edição com mais The Music. Se cuida, juízo, e até a próxima edição.
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2: 12 horas e 47 minutos. 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
3: Oi, gente, tudo bem, Chuchu? Bora lá que a gente tá de volta aqui na nossa rádio preferida. Tá na hora de terminar previsões astrais, essa delícia de sabadão. Alô, você de Sagitário? Sagitário! Pode se surpreender positivamente com alguém. Mais tarde, ligue o alerta, pois desencontros e confusões não estão descartados, tá? Os astros pedem, né, para maneirar nas fantasias, expectativas e exigências aí nos relacionamentos. O número de hoje é o 3, a cor é laranja. Capricórnio! Escalado pro sabadão, Chuchu! Ah, vamos trabalhar, hein? A boa notícia é que pode ter sucesso, inclusive ganhos extras, aumento ou um upgrade na carreira, amém? Se já achou a sua tampa da panela, um papo tranquilo sobre o futuro pode aproximar vocês e ajudar a alinhar os planos. O número de hoje é o 52, a cor é o lilás. Senhoras e senhores de Aquário, sociável e com um papo solto, pode causar uma ótima impressão nas pessoas. Entre a tarde e a noite, cuidado com mensagens atravessadas, fofocas, cobranças e cortadas, ok? Quem já tem um love tende a se surpreender hoje. O número da sorte para você de Aquário é o 3. A cor é o roxo. E você de peixes? Sabadão na bufunfa, bebê! É que a primeira metade do dia pode trazer oportunidades inesperadas, envolvendo negócios, família ou patrimônio. Depois, atenção para não cair em golpe nem correr riscos bobos, ok? O ciúme e insegurança pintam e tendem a fazer fuzuê à toa. Tomem cuidado. O número de hoje para você de peixes é o 32. A cor é azul turquesa. E assim, ponto final, né? Terminamos então o nosso horóscopo do dia, prometendo voltar na segunda-feira aqui na nossa rádio, no mesmo horário. Forte abraço pra você, um beijo, se cuida, juiz, bom resto de final de semana e até segunda. Tchau, fui!
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1: Legal, galera! Estamos de volta, reta final, último bloco do Fofoqueira. E eu vou desfilar o meu veneno pela última vez neste Sabadabadu. A Record confirmou que a 18ª temporada do reality A Fazenda pagará um prêmio recorde de 2,5 milhões de reais ao vencedor. Sob a apresentação de Adriane Galisteu, a direção da emissora paulista, e claro, através do diretor-geral, Rodrigo Carelli, disse que a atração tem estreia confirmada para a próxima segunda-feira, dia 14. Além do aumento da premiação, o formato trará mudanças na dinâmica da transmissão, com edições ao vivo agendadas também para os domingos e segundas-feiras. A sede, em Itapecirica da Serra, passou por reformas para ampliar os espaços de convivência, incluindo um camarim exclusivo para os participantes e o dobro de área no deck. Embora o elenco oficial permaneça sob sigilo até a estreia, as negociações de contratos foram encerradas e os participantes iniciaram o pré-confinamento desde a última quinta-feira. A temporada também contará com exibição contínua via plataforma no Record Plus. Turma, era o que era pra hoje. Eu aumento, mas jamais invento. E o nosso Fofoqueira deste sabadão fica por aqui. Segunda tem mais. Que você tenha o melhor final de semana da sua vida. Beijo do gordo, até lá.
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2: E está no ar essa programação que é top, que faz parte sim do seu sabadão. Tô falando do nosso programaço Sabadão VIP. Só as tops do pop tocando pra você aqui na nossa programação. Aquela mistura de músicas do nosso sabadão que combina com o nosso sabadão. Agora pra você no ar o nosso Sabadão VIP. Comigo, Douglas Santos, prometendo trazer pra você aquela mistura de músicas do seu sabadão. Então aumenta o volume, avisa todo mundo, avisa aí nas redes sociais também que o Sabadão VIP está no ar, no comando. Eu mesmo, seu locutor Douglas Santos. Sabadão no ar.

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1: E aí, tá curtindo Sabadão VIP? Gente, chegou aquele momento, chegou aquela hora do nosso show do intervalo e daqui a pouquinho estou de volta com muito mais pra você aqui, ó, comigo, Douglas Santos, com a melhor programação do seu rádio, que é o Sabadão VIP. Volto já!
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4: Mais uma edição do nosso Pronto Falei. Eu sou Kleber Salles, chegando aqui nesse finalzaço de semana para falar da edição número 18 de A Fazenda. É, rapaz, tá chegando, viu? Ai, ai, ai. A Fazenda 18, né? Vai começar na próxima segunda-feira, dia 14, na Record, com Adriane Galisteu no comando. Queria que ela fizesse outro programa, mas tudo bem. Essa nova temporada promete novidades como jacuzzi, superdeck e camarim, além de uma maior interação com os animais, né? O prêmio também aumentou e será de 2,5 milhões de reais, o maior da história do reality. E uma novidade, a Cristina Rocha vai estar, não como participante, mas como contratada, né? Ela assume a cabine de descompressão. A estreia está marcada para as 10h45 da noite. É, você que gosta de reality shows, né? Então é um prato cheio. Eu não curto, já falo de cara que eu não gosto de reality show, não acompanho nada, mas a gente vai acompanhando as notícias que chegarem aqui na nossa redação para contar tudo para você aqui no nosso Pronto Falei.
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6: Hora certa.
7: 1h15.
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1: Essa aqui tem que estar preparado pra sofrer, hein? Quem sabe, solta a voz, canta pra gente assim, ó.

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1: Mais um momento, mais um show do intervalo chegando pra você, mais um break. Daqui a pouquinho estou de volta com muito mais Sabadão VIP.
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4: É, minha gente, vamos falar de novo dele aqui, viu? O Fiuk, o filho de Fábio Júnior, que aliás cancelou, né, um show essa semana aí, né, rapaz? Ele teria um show hoje, né? Nesse final de semana, acabou cancelando aí, enfim, não teve muitas explicações. Aí a internet já caiu em cima, né, na zoeira. O cara tava precisando de dinheiro, mas não quer trabalhar e tal. Enfim, ai, ai, ai, ele revelou que enfrenta uma crise financeira e acumula entre 400 e 500 mil reais em dívidas, incluindo um carro penhorado. Em entrevista ao Primo Rico, o cantor contou que seu custo de vida mensal fica entre 40 e 50 mil reais. Que é isso, hein, rapaz? Ele tem feito publicidades e também está vendendo carros para aumentar a renda. Fiuk afirmou ainda que pretende trabalhar como intermediador na venda de veículos de luxo. É, então, é, olha, quase 50 mil reais em despesas aí? Que é isso? Que ele tanto, né? Ele tanto tem que diminuir as despesas, gente. O pessoal tem que saber como é que vive como pobre, né? Tem que, a arte de ser pobre, essa nós domina. Eu sou o Kleber Salles e daqui a pouco a gente tá de volta por aqui.
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6: Hora certa.
2: 1:37.
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2: É isso aí, gente. 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

0: Tô de volta, hein? Eu te falei que é rápido o nosso show do intervalo. Sábado VIP de volta e música boa chegando aí pra você curtir. Aumenta o som.
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0: Sentimento, hein?
1: Sentimento.
2: Luan.
3: Vai, Luan, vai.
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0: A próxima, né?
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2: Existe uma teoria que se chama 90-10, onde uma pessoa tem 90% daquilo que você procura em alguém, só que você foca naqueles 10% que falta. Aí você sai pra rua, se aventura, e realmente você encontra aqueles 10%, mas não se deu conta que perdeu os 90%.

0: Os 10% a gente deixa pro garçom, né não?
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2: E aí, curtiu o nosso Sabadão VIP? As melhores tocou pra você aqui na melhor rádio do Brasil. Gente, eu vou ficando por aqui, hein? Beijo no seu coração, pensamento positivo sempre. Tudo vai dar certo, tudo já deu certo. Lembre-se que Deus está no comando sempre. Beijo no seu coração, obrigado por sua audiência, por sua companhia e até a próxima edição do nosso Sabadão VIP. Fui, tchau! E continue com a gente aqui, ó, na melhor rádio do Brasil, que logo após aí, o meu programa vem mais um programaço campeão de audiência do horário e contamos sempre com a sua audiência. Fui, tchau!
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isso aí pra você que tá chegando aí, quer mandar sua mensagem aí, quer pedir sua música, só você entrar aí no WhatsApp da rádio no 449-8837-4005 e já manda seu áudio, já pede também a sua música. Estamos ao vivo aqui pela Itambé FM. Estamos aqui no estúdio 3, né? Da Rádio Itambé FM, graças a Deus, mais um sábado aí, estamos ao vivo. Quer pedir sua música? Alô, Buiú! Um abraço, meu querido, tá ele, tá o João, tá ligadinho, tá ouvindo aí, um abraço pra vocês, hein? Essa galera aí maravilhosa, sempre tá aí ligadinho junto com o DJ Renatinho, obrigado, tá? Obrigado mesmo de coração, viu, Buiú? A galera tá junto com o DJ Renatinho, valeu, hein? Galera, lembrando logo mais aí a noite aí, né? A partir das 11 horas da noite, às 23 horas, DJ Renatinho vai estar lá na Vila Pública, hein? Tocando o melhor do flashback pra galera que gosta aí. Acabou até a música, eu nem vi que acabou a música. Mas vamos lá, tá? Galera, hoje tem DJ Renatinho lá na Vila Pública, hein? Em Floresta, hein? Bora que bora!

pra você que tá curtindo a rádio aí também, FM, junto com o DJ Renatinho. Um abraço pra vocês, hein? Modern Talk aí pra você que gosta de curtir. Mona Lisa. Um abraço aí, Buiu. Ô, Buiu, tá ligadinho, né, meu querido? Tá ouvindo aí, né, meu rei? Um abraço pra você, tudo de bom. Que Deus abençoe você e sua família sempre, tá? Tá chegando também na área minha mãe, né? A Dona Izete Isabel. Ô, Dona Izete, minha mamãe. Um abraço. Fica com Deus, tá? Já já eu toco a sua música. E a galera tá participando. E quer mandar seu WhatsApp aqui pra rádio? É, só mandar você no número 44988374005. Já faz o seu pedido, pede a sua música que a gente vai tocar. Se a gente não tiver aqui, a gente puxa aqui no YouTube, que o YouTube tem de tudo também, hein? Um abraço pra vocês. Bora que bora, bora curtir.

A você que está chegando agora, seja bem-vindo, seja bem-vinda. A Vanderleia já mandou aqui, né, Vanderleia? Eita, nós. Boa tarde, bora lá animar esse sábado, com certeza. Toca pra nós, Flashback, amor. Nem lembro mais como é que é, viu? Ô, Vanderleia, um abraço pra você, tá? Pra você, pra sua mamãe aí, a Dalira. E também pra netinha, né? A Agatha, né? Se eu não me engano. É, um abraço pra vocês aí que tá curtindo a gente aí, tá bom? Que Deus abençoe vocês aí sempre, sempre mesmo, tá? Pra quem gosta, relembrar. A Vanderleia já mandou aqui, ó. Vamos relembrar os velhos tempos. Com certeza, né, Vanderleia? Um abraço pra você, tá? Deus abençoe. Deus abençoe mesmo. Você e toda a sua família, tá bom?

Essa música aqui vai lá pra Vanderleia, né? Ela falou assim, você lembrou? É a Agatha mesmo. Eita, nós, hein? Um abraço pra você, tá, Vanderleia? Bora curtir, bora lá. Pra você que tá aí ligadinho também pela internet, né? No www.itambéfm. Pra você também que tá ligadinho, hein? Obrigado, tá, pela audiência. Bora aqui, curtir. Bora.

Todo Amor. Quem lembra dessa aqui? Essa aqui foi pedido da Vanderleia, né? Ô Vanderleia, um abraço, tá? Tá ligadinho com a gente também, meu grande amigo Jair da Bicicletaria, né? Já a gente já fala aí também dos nossos apoiadores aí, que tá o Jair também, né? Grande amigo aí, parceiro também do DJ Renatinho, né? Galera, vamos de músicas novas, bora que bora! Essa aí é a programação Itambé FM, melhor do Italo Dance, flashback com DJ Renatinho.

É, tá chegando também na área meu grande amigo César Delgado. Ô César, já eu caço a sua música aqui, tá, meu querido? Boa tarde, seja bem-vindo, tá? Obrigado pela audiência aí, meu querido. Pra você que tá ligadinho, tá? Tá aí pela web rádio, quer pedir sua música? É só você mandar o WhatsApp aqui na rádio 449-8837-4005, tá bom? A gente já toca sua música também. Muito obrigado à audiência de vocês aí, tá bom? Bora que bora! Bora curtir, bora lá, bora lá!

Essa música aqui vai lá pro meu grande amigo Claudemir Buiú. Ele pediu Radiorama. Tá aí, Claudemir. Um abraço, meu querido. Seja bem-vindo, tá? Pra você e pra galera que tá curtindo aí. Tá em Floresta? Tá ligadinho, né, meu querido? Um abraço. Obrigado. Obrigado mesmo de coração.

É Radiorama, essa foi pedida lá do meu grande amigo Claudemir Buiú, né? Ô Buiú, um abraço, meu querido. Tá ligadinho também, tá chegando aí também, né? Diz que tá lá, tá. Tá limpando a casa, né? Estou. Oi, mano, boa tarde, estou no serviço de casa, mas estou ouvindo você aqui. Eu e a mãe. Obrigado, viu, Leila? Um abraço, obrigado de coração. Galera, lembrar vocês aí que hoje à noite, lá na Vila Pública, em Floresta, vai ter DJ Renatinho, hein? DJ Renatinho tocando o melhor do flashback. A partir das 23 horas, tem DJ Renatinho lá fazendo a festa, tá? Apoio aí, aí também a FM, hein? Obrigado, viu, Everson? Obrigado, meu querido. Obrigado pelo carinho, pelo... Como diz, né? Pelo carinho, o afeto que tem pela gente aí. Obrigado mesmo, tá de coração. De coração mesmo. 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Ô Jair, um abraço, meu querido. Um abraço pra você e pela toda a sua família, tá, meu querido? Obrigado aí por estar junto com o DJ Renatinho, tá, meu querido? Um abraço mesmo de coração. E é isso aí, bora curtir? Bora lá, bora lá, bora lá, bora lá!

só versão boas, hein? Eita, nós! O Everson Gaspar fez a... mandou as músicas pro DJ Renatinho aqui, só versão top, hein? Quero mandar um abraço pra Rafaela Aline, né? Então, Rafaela, um abraço, obrigado por curtir, tá? Obrigado mesmo, Deus abençoe você e sua família sempre. Mandando pra gente também meu grande amigo Weber. Eita, lá em São Paulo tá curtindo, né, meu querido? Tá pela web rádio, né? Eita, nós. Ele já mandou pro DJ Renatinho aqui, falando aqui, ó. Boa tarde, DJ Renatinho, meu querido. Toca essa aí pra nós. Já, já na sequência, já toca aí. Obrigado por ter vontade. Que Deus abençoe toda a sua família, especialmente seu filho. Abraço. Obrigado, Weber. Um abraço, tá? Deus abençoe também a sua família aí, todo mundo aí, tá? Deus venha prosperar na vida de cada um de vocês, tá bom? Obrigado, Rafaela, obrigado por também estar junto com a gente. A galera tá chegando, a Leila Cristina também pediu. O Claudemir Puyu também tá ligadinho, né, meu querido? A galerinha tá chegando. Tá Solange, tá o Cícero. Um abraço aí, Cícero, seja bem-vindo. A galerinha tá chegando, tá encostando também na rádio, né? Obrigado, Deus abençoe de coração, tá? Galerinha, quero lembrar vocês também que tá junto com o DJ Renatinho Carvão Pajé, né? 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Eita, nós. Um abraço pra vocês. Ô, Jair da Biscretaria, meu querido. Um abraço pra você. Tá ligadinho, tá curtindo, né? Um abraço pra vocês aí de coração. Seja sempre bem-vindo. Sempre junto com o DJ Renatinho. Obrigado, tá? Obrigado mesmo. Confiança e qualidade. 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Eita, nós. Valeu, Jair. Obrigado, tá? Deus abençoe você e sua família sempre. Bora curtir? É Weber. Já já toca a sua música também, tá? Bora que bora.

Essa música aqui vai lá pra Leila Cristina, tá curtindo, tá limpando a casa, tá sintonizada na 105,9, né? Um abraço aí, Leila. Bora que bora, bora curtir, gente. Obrigado de coração a audiência de vocês, hein? Bora que bora.

0: galera tá junto com o DJ Renatinho. O Claudemir Buiu mandou aqui pro DJ Renatinho aqui um áudio. Vamos ver o que ele mandou pro DJ aqui.
1: Boa tarde, Renatinho.
0: Opa, boa tarde.
1: Estamos aqui na casa do João aqui.
0: Opa.
1: O Bulão chegou também aqui, o Bulão.
0: Opa, o Bulão.
1: Pediu
0: o Bad
1: Boy Blues. Deixa eu tocar pra ele, beleza?
0: Beleza.
1: Faz um favor pra nós, Renatinho.
0: Deixa com nós, Claudemir Buiu. Eita, nós. Tá lá na casa do João. Chegou lá também o Bulão, né? Eita, nós. Tá a galera lá. Um abraço aí, Claudemir. Seja bem-vindo, tá? Um abraço pra toda a família. Tá curtindo a rádio aí junto com o DJ Renatinho, né? Já na sequência aí, depois a gente já toca a sua música aí, tá? Um abraço, bora que bora!

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2: E o cantor sertanejo Rodolfo, da dupla com Israel, viralizou nas redes sociais depois de matar uma barata com um tiro de arma de pressão dentro de casa, gente. No vídeo ele aparece mirando no inseto que estava no alto da parede e comemora quando consegue acertá-lo. A cena divertiu os internautas, que fizeram várias piadas com o episódio e até apelidaram o cantor de Matador de Barata. Eita, nós, hein? É o Rodolfo aí, do Israel e Rodolfo, além de cantor, né? É matador de baratas, viu? Eu sou Kleber Salles e vou ficando por aqui com o nosso Pronto Falei desse finalzaço de semana, né? Grande abraço!
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3: 2:58.
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4: Essa música aqui vai lá pro Weber, né? Tá lá em São Paulo, tá ligadinho, tá curtindo, né, meu querido? Bora que bora! Abraço pra vocês aí, hein?

Mais. Essa daqui vai lá pro Claudemir Buiú, né? Ele pediu lá pro Bulão, né? Boy de Boy Blue. Pra quem lembra, hein? Pra quem gosta, só sucesso. Um abraço pra vocês aí. Sejam todos bem-vindos. Quer mandar, quer pedir sua música? Já pede sua música aqui no 44988374005. Já estamos aqui ao vivo pra você. Até 5 horas da tarde aqui na Rádio Também FM. Tem DJ Renatinho. Emerson, obrigado pela confiança que tem por nós. Bora que bora, gente!

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só sucessos e mais sucesso aqui na rádio e também FM com DJ Renatinho, hein? Eita, nós! Bora que bora! Buiu, já na sequência a gente caça a sua música aqui, tá bom, meu querido? Tocar uma música aqui agora pra lá, pra minha mamãe. Ela pediu aqui, eu tava caçando a música, mandei mensagem no WhatsApp, ela não viu, né, dona Zete? Eita, nós! Mas é isso aí, vamos tocar aqui a música aqui pra ela aqui agora, então. Ela quer essa música aqui, ó. Bora que bora! Bora curtir. E também FM 105,9, pra quem gosta do melhor de flashback, é só aqui, hein?

Essa foi o pedido da Donizete Isabel, né? A minha mamãe, ela pediu essa música aqui desde a outra vez, sábado passado, né? Eu não consegui achar e agora eu achei. Na sequência vem a música do meu grande amigo Claudemir Buiú, Pet Shop Boys. Pra quem lembra, hein? Pra quem lembra, ó. É só sonzeira, hein? Só sonzeira, hein? Hoje quem faz a programação aqui é você. Peça sua música no 44988374005. E a rádio também vai tocar pra você com o maior prazer. Bora que bora! Alô, Jair da Biscretaria, um abraço, meu querido. Alô, Danúbia, Everton, Carvão Pajé. Bora que bora!

Pet Shop Boys, foi lá pro meu grande amigo Claudemir Buiu, né? A galerinha tá curtindo lá. Obrigado pela audiência de vocês aí, galera. Pra você que tá sintonizado na 105,9, até 5 horas da tarde tem DJ Renatinho fazendo a festa junto com vocês, hein? Obrigado, obrigado pela audiência. Todo sábado, a partir das 2 horas da tarde até as 5, tem DJ Renatinho fazendo a festa junto com vocês, hein? Obrigado, obrigado mesmo de coração a cada um de vocês que sempre tá ligadinho com a gente. Agora na sequência vem a Maia. Quero mandar um abraço também lá pra Dulce Carlotto, né? Tá ligadinho, tá ouvindo, tá agitando lá também, né? Ô Dulce, um abraço, seja bem-vinda. Pessoal, tudo ouvindo a rádio e também a FM, né? Obrigado de coração. Bora que bora, a Maia. Pra quem gosta, aumente o volume. Bora dançar, bora curtir, bora se divertir, curtir a vida, né?

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essa sonzeiras e mais sonzeira aqui na Rádio Tambaé FM, hein? Eita, nós! Aumente o volume! Essa música foi lá pro meu grande amigo César Delgado, Dona Summer, eita, nós! Pra você que tá ligadinho, tá aí pela web rádio no www.itambaéfm. Um abraço pra vocês, seja sempre bem-vindo, tá? Obrigado de coração à audiência de cada um de vocês aí. Papai do céu vem abençoar cada um, tá bom? Bora curtir até 5 horas da tarde, tem DJ Renatinho aqui ao vivo pra vocês, fazendo o melhor do flashback. Lembrar vocês, galera, que hoje, logo mais à noite, às 23 horas, lá na Vila Pub, tem DJ Renatinho fazendo a festa, hein? Eita, pra quem gosta de curtir flashback, lá vai estar o DJ Renatinho fazendo a festa junto com vocês, hein? Bora que bora!

0: Segundo a imprensa norte-americana, a Marvel escolheu Uma Thurman para interpretar o Anjo no reboot de X-Men no cinema. Thurman estava cotado para o papel de Ciclope, mas perdeu a disputa para Kit Connor. O novo X-Men vai estrear nos cinemas em maio de 2028.
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4: Hora certa.
5: 6 horas e 46 minutos.
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pra você que tá ligadinho na Rádio Itambé FM, estamos de volta, né? Estamos com nossos apoiadores culturais. 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Eita, nós. 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Deus abençoe você sempre aí por estar ajudando aí também o DJ Renatinho. Obrigado de coração, tá? 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Beleza? Um abraço, bora curtir, galera. Sejam todos bem-vindos. Até 5 horas da tarde tem DJ Renatinho fazendo a festa junto com vocês. Bora lá!

Coco Jumbo. Nostalgia, hein? Eita, nós. Só sonzeira, hein? Só sonzeira mesmo. Até 5 horas da tarde tem DJ Renatinho fazendo a festa junto com vocês, hein? Agradecer primeiramente o Papai do Céu e a cada ouvinte e também meu grande amigo Everson Gaspar, né? O Everson, obrigado, tá, cara? Pela confiança. Sempre vou falar de você aqui, tá, meu querido? Porque você é um cara que dá oportunidade pra qualquer um, não tem mal no coração. Tudo que faz, faz de coração mesmo. Não é puxando o saco, não, mas é a verdade, tá? Que é verdade, tem que ser dita. Obrigado de confiança mesmo que você tem pela gente aí, meu querido. Agradecer a galerinha que tá curtindo, né? Claudio Mibuyu, tá ele, tá o César, tá o Bully, né? O Bulão, né? Tá o João, tá todo mundo festando lá, tá curtindo a rádio, né? Um abraço, já eu toco o Modern Talk aí pra vocês, tá? Claudio Mibuyu pediu aqui o Modern Talk. Já na sequência a gente já toca uma música aí, Modern Talk, pra vocês. Quero agradecer também o César Delgado, a Dona Izete Isabel, a Leila Cristina. Tá também a Danúbia Marcelina, o Weber, a Rafaela. Tá uma galerinha que tá curtindo. Quem mais tá aqui? Deixa eu ver. Opa, tá aqui também a Vanderlei, a Dona Dalira, né? E também a Águia tá curtindo a rádio também, FM. Obrigado a audiência de vocês, tá? O William Antoniazzi também tá junto com a gente. Obrigado mesmo, tá? O Wanderson tá com vocês, tá? William Antoniazzi também está junto com a gente. Obrigado mesmo.

Bora que bora. Tá ligadinho, tá ouvindo, né? Eita, nós. A galerinha tá junto com o DJ Renatinho. Obrigado de coração, tá, gente? Tem que agradecer primeiramente o Papai do Céu, depois vocês aí que sempre tá junto com o DJ Renatinho. Obrigado mesmo. Lembrar vocês, galera, que hoje à noite, a partir das 23 horas, lá na Vila Pump, né? Lá em Floresta, lá, tem DJ Renatinho fazendo a festa, tocando o melhor do Flashback e também do Italo Dance. Pra galera que gosta de curtir aí o Flashback, tá? Tem um rapaz que vai tocar lá primeiro, lá que eu esqueci o nome dele, mas na sequência já vem DJ Renatinho. Beleza? Um abraço pra vocês. Vamos lá, até 5 horas da tarde, tem nós.

Disco Jumbo. Quem lembra daquele, lembra dessa música, hein? Topzera, hein? Só sonzeira. Pra você que tá curtindo, na sequência vem a música do meu grande amigo Claudemir Buiú, Modern Talk. Quem lembra dessa aqui? Essa aqui também é veinha, hein? Meu Deus. Bora que bora. Bora lá. Aumente o volume. Só curte aí também, FM.

Essa galera tá curtindo a rádio, eita nós. O William Antoniazzi tá ligadinho, tá lá com o radinho, né? É, boa tarde, meu amigo, estamos ligados aqui na rádio em Aquidaban, Águas Mirai. Toca uma topzera aí pra nós, Pose. Opa, deixa com nós, já na sequência aqui já vem uma música. Vai pra você aí, tá, meu querido? Tá ligadinho também a Creuza, né? Ô, Creuza, ó. É, boa tarde, meu amor, que Deus te abençoe sempre. Toca a minha música, a Maia. Eita, mano, já toquei já. Mas já a gente toca outra música pra você, tá bom, minha querida? Valeu, William Antoniazzi. Um abraço, meu querido, pra você e toda a família aí curtindo, ligadinho aí. Tá na rádio, tá sintonizado na rádio na 105,9, hein? Obrigado de coração. Bora curtir até as 5 horas da tarde. Tem DJ Renatinho fazendo a festa junto com vocês, hein? Bora que bora!

aqui nós não para, aqui nós toca uma música atrás da outra, hein? Essa aqui vai lá pro William Antoniazzi. Um abraço aí, tá lá em Quidabando, tá ligadinho, tá ouvindo, né? Obrigado, viu, Luiz? O William, né? O William não, Luiz, eu falando Luiz. Essa aqui vai pra galera que tá curtindo lá em Quidabando, hein? Ó, topzera, hein? Música nova, bora que bora, bora que bora. Alô, Buiu, um abraço, meu querido.

0: O cineasta Destin Daniel Cretton vai dirigir a versão em live action de Naruto. E após esse filme, ele vai dirigir um reboot de Havaí 5.0. O filme foi encomendado pela Paramount Pictures.
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4: 4:29.
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15: É só sucessos e mais sucesso aqui na Rádio Itambé FM. Aqui a música não para, hein? Eita, nós. É o DJ Renatinho fazendo a festa pra vocês até 5h. Bora que bora. Lembrar vocês que logo mais à noite, na Vila Pública em Floresta, DJ Renatinho vai estar tocando essas músicas e muito mais, hein? Flashback é só aqui, hein? Na Rádio Itambé FM. E DJ Renatinho vai tocar lá na Vila Pública também. Quem quiser ir tá, pra participar lá, é só você ir. Tá lá junto com a gente, tá bom? Vou agradecer a audiência de cada um de vocês. Bora que bora! Aumente o volume, bora curtir, bora lá!

pra você, a programação tá quase terminando, hein? Eita, nós! Três horinhas não faz nem efeito, hein? Meu Deus do céu! Ah, pra quem gosta, hein? Quem lembra dessa aqui, hein? Só as topzera, hein? Agradecendo a galera que tava até agora junto com o DJ Renatinho na Rádio Itambé FM 105,9. Pra quem gosta do melhor do flashback, hein? Agradecendo aí a cada um de vocês que tava até agora há pouco com o DJ Renatinho fazendo a festa. Lembrar vocês que logo mais à tarde na Vila Pública lá em Floresta, DJ Renatinho vai estar lá tocando o melhor do flashback também, tá? Pra galera que curte aí, que quiser participar, dá um chego lá, já tá convidado, hein? Só chegar lá e curtir o som junto com o DJ Renatinho. Vai ser um prazer estar lá junto com vocês, hein? Vila Pública, hoje tem DJ Renatinho fazendo a festa, hein? Bora que bora! Patrão hoje tá meio quietinho, hein, patrão? Eita, nós! Patrão Everson Gaspar, ele tá meio ausente. Meu Deus, tá na correria lá na loja, né? Ele tá ouvindo lá, certeza que tá ouvindo lá e tá curtindo lá também a minha programação de DJ Renatinho. Quero agradecer a cada um de vocês que tava até agora há pouco junto com o DJ Renatinho. Agradecer ao Claudemir Buiobo e um abraço, meu querido. Já mandou um áudio aqui pro DJ aqui já. Já a gente vê aí, tá, Buiú? Agradecer também o William Antoniazzi, que tava ligadinho com a gente, e a Cleusa, né? O César Delgado, a Donizete Isabel, a Leila Cristina, o Weber, a Rafaela, a Solange também, tava curtindo junto com a gente, a Vanderleia, a galerinha sempre aí junto com o DJ Renatinho, o pessoal que tá lá na web rádio, lá pela internet, né? Um abraço para vocês também, que Deus abençoe a cada um de vocês. A programação tá quase chegando no final aí. Estamos juntos, tá? Obrigado. Papai do Céu vem abençoar a cada um de vocês todos os dias, em todas as horas e a cada minuto da vida de cada um de vocês nessa rádio maravilhosa aí também, FM 105,9. Para quem gosta de curtir, hein? Obrigado mesmo de coração. Bora curtir mais um pouquinho e depois já na sequência vem a programação normal. Lembrar que à noite tem mais flashback aqui na rádio, hein? Deixa de ficar sem ficar sintonizado. Tá acabando a música, bora DJ, bora DJ. Acaba uma e entra outra, não para mais. Bora que bora!

0: pra você que tá curtindo, hein? Quem lembra dessa aqui, Tarzan Boys, versão Stand Mix? É só sonzeira, hein? Só sonzeira mesmo. A galera ainda tá participando aqui, não quer que o DJ vá embora mais não. Eita, nós. O Claudemir Buiu mandou um áudio aqui pra nós, vamos ver o que ele mandou aqui.
1: Boa tarde, Renatinho. Boa tarde. Estamos aqui curtindo aqui, hein? Opa. Eu, João, Bulão, Rogélia, Sônia, Rosângela.
0: Eita, tá uma galera.
1: Toca pra nós aí, o Black Black pra nós aí.
0: Black Black, eita, nós. Deixa com nós, meu querido. Já na sequência aí, Los Bravos, né? Já na sequência a gente já toca essa música pra você, tá, meu querido? Bora curtir, bora lá, não deixa parar não, DJ. Vou tocar essa daqui, mais uma aí pro meu amigo Claudemir Buiu. E depois na sequência aí vem a programação normal, beleza?

É, pra quem gosta, só as topzeiras, hein? Só as topzeiras. Aqui na Rádio Itambé FM, hein? Versão stand também aí pra quem gosta de curtir Modern Talk aí com o DJ Renatinho fazendo a festa junto com vocês, hein? Meu Deus do céu, hoje foi só as topzeiras. Na sequência vem Black, Los Bravos para o meu grande amigo Claudemir Buiu. Ô Buiu, aumente o volume, bora curtir.

Só sonzeiras e mais sonzeira aqui pra você na Rádio Itambé FM, hein? Eita, nós, se deixar eu vou parar a noite aqui, hein? Hoje não vou nem dar pra vida pública, viu, Everson? Um abraço pra vocês aí que tá curtindo. Já já a gente já tá encerrando aqui, tá? A programação. Obrigado à audiência de vocês. Bora curtir mais um pouco o Lamu. Quem lembra dessa música, hein?

É isso aí pra você que tava até agora com o DJ Renatinho. A programação vai chegando no final. Obrigado à audiência de cada um de vocês. Obrigado mesmo de coração. Desculpa pessoal aí que eu não consegui ver o áudio, tá? Beleza, ô Mário. Um abraço aí, meu querido. Vai ficar pra sábado que vem, tá, meu querido? Mas obrigado pela audiência e tá curtindo aí também, né? Obrigado de coração, tá? Galera, é isso aí então pra vocês. Até sábado que vem, se Deus quiser. Ah, e lembrando a vocês que 11 horas da noite lá na Vila Pública, lá em Floresta, tem DJ Renatinho fazendo a festa lá, beleza? Um abraço pra vocês, eles já estão convidados pra aparecer lá e compartilhar junto com a gente lá, beleza? Um abraço, até sábado que vem, se Deus quiser e Ele quer. Fui!

que bafafá! A dona da mansão que foi vendida para o MC Guimê veio a público desabafar sobre um verdadeiro colapso e crise de saúde mental que enfrentou. O motivo? Ela simplesmente não recebeu o pagamento pela casa luxuosa em Alphaville e a batalha judicial com o cantor tem sido exaustiva. Imaginem a situação. A mulher revelou ter passado por momentos gravíssimos de saúde mental durante essa longa briga na justiça. É um drama que parece não ter fim e que está dando o que falar nos corredores.

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1: Hora certa.
2: 5:13.
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0: Prepare-se para o choque. A caçula de Flávia Alessandra e Otaviano Costa apareceu irreconhecível em novas fotos. E a mudança na aparência deixou os fãs simplesmente perplexos. A internet está em polvorosa com a transformação da jovem, que cresceu e está cada vez mais linda, mas com um visual que surpreendeu a todos. Os comentários nas redes sociais não param. Muitos se perguntam o que a herdeira do casal fez para mudar tanto, enquanto outros elogiam a beleza e a ousadia. O fato é que a filha de Flávia e Otaviano virou o assunto do dia no mundo das celebridades.
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6: Hora certa.
7: 5:28.
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a novela da família do jogador Hulk continua. O irmão da atual esposa do craque se pronunciou hoje sobre o afastamento de Irã Ângelo, ex-mulher de Hulk, e fez questão de negar qualquer problema financeiro na família. Parece que a polêmica está longe de ter um ponto final e os bastidores seguem agitados. Ele garantiu que as especulações sobre dificuldades financeiras são infundadas, tentando colocar um ponto final nos boatos. Mas como sabemos onde há fumaça, há fogo. E os fãs estão de olho em cada detalhe dessa intriga familiar que não sai da boca do

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2: 5:55.
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perrengue chique. A influenciadora Virgínia Fonseca passou por um momento de tensão antes de sua badalada festa com famosos, ao ficar presa em um elevador. Ela chegou a registrar o momento e confessou que estava começando a passar muito mal com a situação. O incidente aconteceu enquanto ela se dirigia ao evento, que já prometia ser um dos mais comentados do ano. Apesar do susto, a festa seguiu com a presença de diversas celebridades, mas o sufoco de Virgínia no elevador virou o assunto principal dos convidados e das redes sociais.

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3: 6:32.
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0: Esto parece que se ha acabado, ¿no, Pérez? ¿Ya ha terminado el Madmix 2013, Tony?
1: Madmix 2013.
2: Notícia triste abalou o mundo dos famosos. Um ator muito querido de apenas 31 anos faleceu após deixar uma mensagem de despedida. A causa da morte ainda não foi amplamente divulgada, mas a comoção entre colegas e fãs é imensa. O jovem talento era conhecido por seu carisma e trabalhos marcantes na televisão e no cinema. A perda precoce deixou a todos em choque e as homenagens nas redes sociais não param, lamentando a partida de uma estrela em ascensão.

0: 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E a hora certa.
1: Hora certa.
2: 7:29.
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0: A dupla Henrique e Juliano, sempre atenta aos novos talentos, teve um papel fundamental no lançamento da música Só Fé, de Grelo. Eles foram os grandes incentivadores para que o artista desse um passo à frente em sua carreira. A dica dos irmãos sertanejos foi crucial para que Grelo, que antes atuava nos bastidores da composição, se lançasse como cantor. Um gesto de apoio que mostra a união e a força do nosso sertanejo.
1: Sertanejo,
2: sertanejo, Deus.
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4: Itambé FM e a hora certa.
5: 8 horas.
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0: cantora Simaria surpreendeu a todos com um gesto de carinho e gratidão. Ela convidou os pedreiros que trabalham na reforma de sua mansão, junto com suas famílias, para a gravação de seu novo DVD, que acontece no dia 12 de setembro. Após 4 anos longe dos palcos, Simaria prepara seu retorno triunfal à música e decidiu compartilhar esse momento especial com aqueles que ajudam a construir seu novo lar. Uma atitude que mostra a humildade e o coração da nossa estrela.
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5: Itambé FM e a hora certa.
6: Hora certa.
7: 8:49.
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15: Boa noite!